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É, Leandro! Leandro Leonardo! Leandro Leonardo não, Leandro! Leonardo! Ô, Jesus! Leonardo! É! Eita, gente que passou dos 40, nós temos o hábito de conhecer. Nós conhecemos, né, Leandro Leonardo? Então a gente sempre fica com essa memória de Leandro Leonardo, né, gente? Quando na verdade é só o Leonardo que tá aí e fazendo sucesso até hoje, né, gente? E Leonardo, ele não é nem a música do Leonardo, o pessoal gosta do carisma do Leonardo, né? Gosta do jeito do Leonardo, aquele jeito despojado dele, alegre, né? Que mesmo que às vezes ele tá meio caô lá no palco lá, cantando, mas o povo não tá nem aí, né? O povo gosta do Leonardo, né, gente? E já o Zezé de Camargo, o pessoal gostava da cantoria dele, mas infelizmente não tá mais do jeito que era antes, né, gente? Não canta mais do jeito que cantava antigamente, né? Quando tinha aquela voz afinadíssima, né, gente? Mas a vida é isso, né, gente? A vida é assim, passa pra todo mundo. Bom dia pra você que tá ligado com a gente. Estamos vivendo hoje a quarta-feira, hein, gente? É, oi, miércoles 5 de agosto. Amanhã, quinta-feira, dia 6. Aí, sexta, 7, sábado, 8, domingo, dia 9, né, gente? É, domingão, dia 9, dia dos pais no Brasil. E você? O que você vai presentear aí? Hã? Vai presentear o seu papai com o quê? Hã? Então, gente, é o seguinte, olha aquele acidente, aquela morte trágica que teve lá em Sangapuitã, lá que a mulher... O caminhão bateu na mulher. É, descobriram o que aconteceu, né? A mulher, segundo o que o cidadão contou lá, foi provado pelos. Diz que tinha vídeo e provou que a mulher se jogou de dentro do caminhão. Foi o que passaram, o que estão repassando na internet aí, nas notícias, né? Nos sites de notícia. Que tá dizendo, né? No site Ponta Porã Informa, tá falando também aqui a respeito dessa informação, né? Que chocou a nossa fronteira, essa informação que mexeu com o nosso povo aqui da fronteira, né, gente? Infelizmente, uma pessoa faleceu e a gente ficou, todo mundo ficou triste, né? Porque muita gente gostava dessa mulher que faleceu, mas infelizmente teve esse problema e ela acabou, né? Ela e o esposo ali, o esposo se apresentou na delegacia, mas o homem já foi solto, né? Já está solto e já está aí de volta, né? Muito bem, e também, gente, aconteceu um acidente ontem, uma pessoa morreu e duas ficaram feridas entre Ponta Porã e Antônio João. Um acidente gravíssimo na terça-feira, ontem, portanto, aconteceu no trecho que liga Ponta Porã a Antônio João e deixou aí uma pessoa morta e duas feridas. E não explicaram certinho, não falaram o nome da pessoa que faleceu lá, não passaram essas informações, mas aconteceu ontem essa notícia aqui. Muito bom, vamos continuando trazendo muito mais. Quero parabenizar aqui também quem está de aniversário, né? Hoje, dia 5, tem aqui uma amiga completando mais um ano de vida. Olha aqui, um abraço para Rosângela, né? Rosângela hoje completando mais um ano de vida. A Vanessa completando mais um ano de vida também. Alô, Vanessa, parabéns aí, a Vanessa lá da Gold Star, né? Energy, um abraço para vocês todos aí que estão sempre ouvindo a gente. A Flávia também, parabéns aí, o Genesi Bezerra, o pessoal aí que estão aniversariando, conhecidos da gente aí, né, gente? Vamos trazendo mais música, mais animação aqui na manhã, para você que tá ligado com a gente, curtindo o som da 91.5, Cerro Corá FM. Vamos mandar um alô pro pessoal do WhatsApp aqui também, quem tá mandando recado, meu amigo Maicon. Alô, Maicon. Um abraço pro Maicon, tá ligadinho com a gente, Maicon taxista. Um abração pro meu querido amigo Claudeir, tá ligado com a gente também. O Geras, do Geras Van, bom dia, já tá indo pra casa agora já, né? O Ismael tá ligado com a gente também, o Eduardo
tá ligado, curtindo a programação. O Eduardo tá lá no Iaçui, Alcide Sanches, aquele abração, obrigado pela audiência. Deixa eu ver aqui um pouquinho, o Geraldo Arevalo, um abraço Geraldo, obrigado pela audiência. Deixa eu ver um pouquinho, o Giovanni tá ligado com a gente, bom dia, bom dia, bom dia pra você que tá ligado, pra você que tá ouvindo, pra você que tá curtindo, nosso muito obrigado mesmo pela sintonia, pela audiência, por estar aqui juntinho com a gente nessa manhã maravilhosa, hein, gente? Hoje, quarta-feira, é dia de quarta da perfumaria, lá no Drogão Popular, tá todo mundo convidado pra passar por lá, hein? Olha o modão do Luiz Cláudio e Juliano. Eu acho que eu nasci nos anos 60, viu? Porque às vezes eu tenho uns gostos meio antigos. É.

0: mais ou menos assim, hein, gente? Esse é o Luiz Cláudio e Juliano cantando pra você aqui, né? É aqui, gente, na manhã gostosa, manhã maravilhosa, né? Mandar um bom dia aqui pra todo mundo que tá ligado com a gente. Bom dia pro Claudeir, meu amigão. Eita, coisa boa, hein? Que maravilha poder saber que você tá aí na sintonia também, a dona Joyce. Toda a família do Claudeir aí, um abraço, bom dia. Bom dia pro meu amigo Claudelino. Alô, Claudelino, tá ligado, tá curtindo, tá junto com a gente, Claudelino, curtindo a programação, aquele abração, muito obrigado pela audiência, tá bom? Bom dia também aí, deixa eu ver um pouquinho, quem mais tá ouvindo? Meu amigo Valdeir, lá na Tornearia Cardoso, bom dia. Valdecir Dutra, bom dia pra todo mundo que tá ligado com a gente, curtindo aqui o nosso som, hein, gente? É... Vamos trazendo mais aqui. Lula conversa com Putin sobre o comércio e a geopolítica. É, gente, essa informação que está chegando aqui, né, para você no Ponta Porã Informa, trazendo também aqui a respeito da campanha eleitoral, crescer, incluir e transformar o plano de Hidel aí, mira dos avanços na vida real, né, gente? São as informações. É verdade que a política começa a pegar fogo, hein, gente? As eleições, a partir do dia 16 de agosto, estará solta aí nas ruas. A pessoa já começa a pedir voto, né? A partir do dia 16 de agosto. Já estão falando, mas não estão pedindo voto. Não podem pedir voto até agora, né? Mas já estão aí na rede social, estão conversando com o povo, né? Mas não podem pedir voto ainda, e não pode contratar cabo eleitoral, não pode fazer nada. Agora, a partir do dia 16 começa, né? Dia 16 começa, então, aí, a moagem política, né, gente? E vamos torcer para que as coisas aconteçam da melhor maneira possível. Muito bem, né, gente? Vamos lá, então, vamos trazendo mais para você que tá junto com a gente, vamos trazendo aqui a casa ficou vazia, como é que é isso? Henrique Juliano cantando para você aqui na manhã, vamos trazendo mais, então, aqui para todo mundo que tá junto com a gente, curtindo aqui o nosso som, mandar um abração também para os amigos ligados com a gente lá no Residencial 2, aquele abraço aí pro meu amigo Pezão, um abraço pra minha amiga que tá curtindo a gente. Ih, rapaz, eu tava aqui a música e agora sumiu. Então eu vou trazer uma música gaúcha aqui. Vou tocar pro meu amigo Pezão, que gosta da moda gaúcha, né? O Pezão tá ligado com a gente. Minha amiga Cleide Borges também. Vamos trazendo aqui o Baitaca na manhã.
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0: Mas barbaridade, tia. Mais ou menos desse jeito aí, ó.
1: É de alma.
0: E meu amigo Claudelino tem também um recadinho pro filho dele. Daqui a pouquinho, vamos estar trazendo aí.
1: A todos
0: meu amigo Ferrugem, bom dia.

0: Legal, hein, gente? Pra você que tá aí curtindo a programação da nossa Cerro Corá FM, vamos falar com o meu amigo Claudelino. É, o Claudelino, ele mandou um recadinho aqui. O filho dele hoje completa, é isso? Vamos ouvir primeiro aqui. Fala aí, meu querido.
1: Cerro Corá FM comigo, Aleixo Alves.
0: Você tá
1: Aleixo,
0: bom?
1: Mandar um parabéns pro meu filho, Brian, que tá de aniversário hoje, fazendo 4 aninhos hoje, né?
0: Como que é o nome do teu filho mesmo,
1: Feliz aniversário pro meu filho, Brian, que tá de aniversário Brian. Hoje, fazendo 4 aninhos hoje, né? Uhum. Deseja pra ele um feliz aniversário, que Deus abençoe ele, que continue cumprindo mais anos de vida, uhum. né? Meu filho, Brian, você pode tocar a música do Leandro Leonardo, hoje é seu aniversário hoje, tá bom demais?
0: Vamos,
1: essa programação aí,
0: você.
1: Na 91.5, Cerro Corá FM, com nosso amigo Aleixo Alves.
0: Eita!
1: Cinco, hasta la noche de la mañana. Contigo, Aleixo Alves.
0: Graças a Deus aí, tamo junto aí, né? Obrigado, meu amigo. Um abraço, meu amigo Claudelino. Hoje é o seu aniversário, então, né? Hoje é o seu aniversário. É. Aniversário do. Tem um. É o Leandro Leonardo, você quer, né? Leandro Leonardo. Acho que é o Leandro Leonardo que canta essa música. Era a dupla ainda que eles gravaram a música. O Parabéns pra Você, né? Vamos curtir junto então aqui, ó. Parabéns pra você, Leandro e Leonardo, para o Brian.

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0: A música do Gian Giovanni, sou eu, seu apaixonado, sou eu desesperado, sou eu tudo. Amante anônimo, ei, meu Deus do céu, hein, gente? Que bom, hein, que você tá aí ligado com a gente. Vamos falar aqui com o meu amigo Ferrugem. Ah, é o Ferrugem que quer falar com a gente? Vamos lá, então. Deixa eu ver se é ele que tá por aqui. Cadê o Ferrugem, meu amigo Domingos Ferrugem? Bom dia, meu querido. Tá sempre ligado com a gente aí, ouvindo o som da 91.5. Fala aí, meu amigão.
1: Bom dia, Aleixo Alves. Tudo bom, meu amigo?
0: Tudo bem, graças a Deus.
2: Aleixo, toca pra nós depois aí, a ausência com o Leonardo Zé Rico.
0: Eita! Bom, essa é boa demais. Barbaridade.
2: Essa tumaiada toda aí pra Mac, Tiveraldo, tudo, tá bom?
0: Então vamos mandar.
2: É todo mundo aí, tá ouvindo nós aí, pra nós aqui também.
0: Aô, hein? Eu vou mandar pra você agora, meu irmãozinho, agora a ausência do grande, grande milionário. Milionário tá louco, e milionário tá aí, né? Animado. E o Zé Rico foi, mas continua viva a obra musical de Zé Rico, hein, gente? Mais ou menos assim. Segura o modão!

0: Legal, hein, gente? Milionários é rico. Alô, seu Antônio! Ô, seu Antônio, como é que tá? Bom dia, seu Antônio. Seu Antônio, o senhor tá aí, seu Antônio? Cadê o seu Antônio? Fala aí, seu Antônio, bom dia. Olá, bom dia.
1: Amigo, bom dia, você tá bom, meu amigo?
0: Eu tô bem, seu Antônio.
1: Como é que tá as coisas aí nessa quarta-feira?
0: Tá bom.
1: Quarta-feira chuvosa, agora saiu sozinho, né, meu amigo?
0: Graças dia, a Deus, graças a Deus.
1: Manda um abraço aí pra galera de Ponta Porã. Meu amigo Rafael, manda um abraço pra ele aí, meu amigo.
0: Vou mandar,
1: vou
0: mandar.
1: Um abraço pra você aí. Ótima quarta-feira pra Ponta Porã. Vamos que vamos, que não podemos parar.
0: É, se parar, tem outro empurrando atrás aí pra poder ajudar. O povo é assim, né? Vai, vamos assim? É, gente, a fila anda e anda rápido demais, hein? É, meu irmão, meu amigo, você, meu amigo de fé, meu irmão, camarada, amigo de tantas jornadas. Ai, coisa boa, né, gente? Roberto Carlos é bom demais. Gente, mandar um bom dia, um ótimo dia para todo mundo que tá ligado com a gente, curtindo a programação, e falar o seguinte: olha, reclamação do povo na rua Vicente Azambuja, número 175 é o local. É, bem na esquina ali com, na rua Vicente Azambuja, esquina com o doutor Miguel Marconde Armando. Marcondes Armando, ele colocou Marconde aqui, mas é na rua Vicente Azambuja, esquina com doutor Miguel Marcondes Armando, lá no bairro Altos da Glória. É, o cidadão está reclamando que, olha, o local está um matagal danado. Segundo ele já meteu o veneno já várias vezes lá, secou o mato reviveu de novo, ele matou o mato de novo, o mato reviveu de novo, né? E agora ele não aguenta mais comprar veneno. E ele pediu para que as pessoas, os responsáveis aí pela limpeza da cidade, dê uma passada no Altos da Glória. Rua Doutor Miguel Marcondes Armando, ali na esquina com a rua Vicente Azambuja. Segundo ele, tá um matagal, ele mandou o vídeo aqui, tá difícil a situação, dá uma ouvidinha aqui, o que ele mandou aqui, ó.
2: Bom dia, meus amigos. Fazendo um videozinho aqui do nosso, nossa quadra aqui, ó, esse terreno baldio aqui, é cercado com muro, mas o pessoal não cuida. A parte da rua aqui, que eu não sei se quem tem que limpar isso aqui, se é a prefeitura ou é o dono do terreno. Tá abandonado aqui. O pessoal cortaram a árvore ali, jogaram tudo ali, ó. E as pessoas estão jogando até em tudo já aqui, porque tá dando quase
0: dois. Tá feio o negócio.
2: O mato aqui. Então tá uma situação bem grave mesmo.
0: Tá difícil, né, gente? A verdade é o seguinte, que a calçada é pública, né, gente? A parte da calçada ali, que tá o mato, é público. É público. Ah, mas quem tem que cuidar é o dono. Sim, se o dono morasse no local e não cuidasse, ficaria até feio pra ele. Mas ninguém mora naquele local, é um terreno meio que baldio ali, tá fechado de muro, mas não tem ninguém ali no local. E aí o mato toma conta. E como se trata de um local fora do terreno, a prefeitura tem que limpar, tem que fazer essa limpeza, né? E a gente pede, então, o pessoal da Secretaria de Obras e o pessoal que é responsável pela limpeza para passar no bairro Altos da Glória, tá bom? Tem vários pontos na cidade que precisam de limpeza, né? Inclusive ali no São João também, na rua Roberto Bueno da Silva, esquina com a Jamil Saldanha Derze, bem do lado do Mercadinho Pegue Pague também, o mato bem na esquina é terrível, já os moradores que estão limpando lá. Então, essa parte de limpeza, gente, precisa de uma atenção melhor, não é só no centro da cidade, tem que limpar nos bairros, tem que organizar a cidade não pode ser limpa só no centro, a cidade tem que ser limpa em todo lugar, afinal de contas, eu sempre gosto de bater nessa tecla, nós pagamos imposto para ter uma cidade limpa, né? E tem terceirização da limpeza, né? Então, se tem uma terceirização é para que haja uma agilidade na limpeza, então é hora do pessoal dar uma acelerada aí e dar uma melhorada na limpeza da cidade, tá bom? Fica a dica aí do nosso amigo, então, lá no Altos da Glória, que pediu pra gente mostrar aqui o problema, para que as autoridades possam estar resolvendo este problema. Porque autoridade é para isso, é para resolver os problemas do povo. Vamos que vamos, gente, trazendo muito mais aí para você que tá ligado com a gente. Vamos faturar? Daqui a pouquinho nós voltamos aí já para dar tchau pra galera. Daqui a pouquinho tem mais.

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0: você, meu amigo, minha amiga, alô você que está aí sintonizado nas ondas da Cerro Coréia FM 91.5, agora em Pedro Juan Cavaleiro, capital do departamento de Amambai, 12 horas e 4 minutos, 12:04. Em Ponta Porã, 11 horas e 4 minutos. Estamos aqui direto dos estúdios do Ponta Porã em Forma, na Vila dos Professores, nos altos do estádio Aral Moreira, né? Então, para você que está com a gente, o nosso carinho, o nosso abraço e o nosso muitíssimo obrigado pela sua companhia. Chegando aqui para dizer que neste momento aqui nos estúdios do Ponta Porã em Forma, os nossos termômetros estão marcando 24 graus, o céu está parcialmente nublado. A mínima na madrugada de hoje foi de 18 graus e a máxima vai ser de 26, temos aí 42% de possibilidade de chuva. Amanhã, quinta-feira, 18 a mínima, 30 a máxima, 24% de possibilidade de chuva. Saiba que é muito bom, que é bom demais estar com você.
1: Dora Nunes, comunicando.
0: Alô, Dora Nunes, comunicando, tudo bem com você, Dorinha?
2: Bom dia, Tião, comigo tá tudo bem. E você aí do outro lado, tudo bem com você? Se você acordou, não tá sentindo nenhuma dor, então tá tudo bem.
0: É sinal que tá vivo, né?
2: É sinal que tá vivo. Obrigada a você que está assistindo o nosso programa. Lembrando mais uma vez, estamos ao vivo nos canais do Ponta Porã Informa. Você pode assistir a gente pelo YouTube e também pelo Facebook do Ponta Porã Informa. E daqui a pouquinho estaremos também no Instagram, podcast Tião e Dora. Você também pode assistir pelo Instagram. E eu quero mandar aquele abraço especial para você que está ouvindo o nosso programa, ouvindo o nosso podcast através das ondas da nossa querida Rádio Cerro Corá 91.5.
0: Muito bem, né? Eu já quero passar aqui para você. Já quero passar aqui para a gente falar do nosso site de notícias, o Ponta Porã Informa, que é atualizado momento a momento para você. Já está aí na sua tela, né? Estamos aí com Regulariza Ponta Porã, economize e fique em dia com a Prefeitura até 100% de isenção de juros e multas, né? Está trazendo aqui na sua capa hoje que, deixa eu só fechar essa bete aqui, o Plano Safra viabiliza a produção de uvas no sul e no nordeste brasileiro. Jaguareté, operação na fronteira de Mato Grosso, causa prejuízo de 41 milhões ao crime organizado. Lula conversa com Putin sobre comércios e geopolítica. União Brasil declara neutralidade nas eleições presidenciais. Cara, a gente quando entrou no União Brasil, quando eu entrei no União Brasil, ou permaneci, que eu venho lá do PFL, achei que o União Brasil era da direita. Agora nós viramos um zonão, né? Não sei de onde nós é não, hein, mano? Crescer, incluir e transformar. Plano de Riedelmir, avanço na vida real dos sul-mato-grossenses. Aqui no Caderno Ponta Porã, o que aconteceu com o meu microfone aqui? Eu só vi aqui. Acabou a bateria. Fala alguma coisa aí, Dorinha. Acabou a bateria do meu microfone.
2: A bateria do microfone, ela é que nem o gás, né? Ela só acaba quando você tá usando. O gás, eu sempre falo que o gás, ele tinha que ter algo assim, né? Mas esse dia eu tava lendo que quando a chama começa a ficar diferente, é que tá acabando. Esse dia eu falei pro Tião, eu não cozinho quase, né? E aí eu falei pro Tião, amor, eu vou fazer um cachorro quente hoje à noite. Aí o que aconteceu? Fomos lá no supermercado Sol, compramos todos os apetrechos lá. Cheguei pra fazer o cachorro quente à noite, pá! Acaba o gás. Aí é o que está acontecendo aqui,
0: muito,
2: né,
0: Tião? Muito bem. Voltamos com tudo aqui, né? Alô. Voltamos com tudo aqui. Deixa eu só dar um gás aqui. Será que acabou a bateria mesmo? Ele falhou aqui,
2: ou
0: né?
2: Ele morreu.
0: Sabe, ele morreu. Que... ele morreu. Aí. Ele voltou. Então vamos aqui, atenção agora, aqui nós, Vivo é assim, as ofertas da quarta e quinta verde do Supermercado Sol, os aniversariantes de hoje com Dora Nunes, justiça solta caminhoneiro preso acusado de atropelar e matar a própria esposa. Uma pessoa morre e duas ficam feridas em acidente entre Ponta Porã e Antônio João. Ao transmitir mensagem aos vereadores, secretária anuncia licitação para a Casa da Mulher Brasileira. Quarto Batalhão de Polícia Militar divulga produtividade do mês de julho. Identificada a vítima fatal do acidente entre Ponta Porã e Antônio João. Guardas municipais participam da capacitação para uso de espingarda. E Prefeitura publica edital para cadastramento de comerciantes do shopping Calçadão, né? No caderno região, nós temos aí que Copa Pantanal Estadual de Voleibol começa nesta quinta. O delicioso ceviche de tilápia com maracujá irá representar Mato Grosso do Sul na final do concurso O Quilo é Nosso. Acidente entre ambulância e caminhão e picape deixou 4 mortos e 8 feridos. Foi na região de 7 quedas, né? Então são os principais destaques para você. Aqui no nosso programa já está aqui, né, nosso amigo, líder comunitário, ex-subprefeito e radialista, ou seja, é um shopping center quase, hein, Valdir? Valdir Amaro, direto da grande Sangapuitã, Sanga City pro mundo, né? Sangapuitã virou uma máquina, né? Tem o Edinho Quintana, tem o Kleber, tem o Valdir com a rádio, tem toda a galera. O Valdir é o nosso convidado de hoje, ele vai estar conversando com a gente aqui a respeito de Sangapuitã, a respeito do seu trabalho, tudo isso. Nós vamos então pro intervalo comercial do rádio, né? Na Rádio Cerro Corá, e nós já estaremos de volta ao vivaço para você com esse bate-papo agradável, com esse amigão de todas as horas. Volto já.
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0: Muito bem, estamos de volta para você que está aí com a gente, aquele carinho todo especial, muitíssimo obrigado pela sua audiência. 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
0: 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E hoje nós estamos recebendo aqui o nosso amigo Valdir, radialista, nós com o Valdir nós fazemos troca-troca.
1: Troca-troca?
0: Um bom sentido.
1: Epa,
0: né?
1: Agora me assustei.
0: Um bom sentido, né? Porque a gente sempre está assistindo o Valdir nas redes sociais, ele está lá no Facebook, está na rádio. Bom dia, Valdir, prazer receber você. Conte-me a sua história, como é que está o Valdir, radialista, ex-subprefeito, ex-candidato a vereador. Prazer te receber aqui, meu irmão.
2: Bom dia, Tião, bom dia, Dorinha. Olha, o prazer é todo meu, cara, o prazer é todo meu, porque estar junto com vocês aqui é um motivo de muita alegria mesmo, e é o que eu sempre estou falando, né? A gente participa do Ponta Porã em Forma, e a gente vê que realmente é um programa nota 10, eu continuo sempre falando para todo mundo, viu, Dorinha? Que o programa de vocês aqui é um programa que realmente que traz todo tipo de informação da nossa Ponta Porã, da nossa Sangapuitã, da nossa região total. E isso é importante, esse meio, esse veículo de informação que vocês fazem, esse trabalho que vocês fazem, um trabalho super bacana, que é o que alimenta todos os noticiários, né, para que a população fique sabendo dos acontecimentos do nosso município, tanto na parte da política, na parte de tudo, da alegria, de tudo, e até para comer, porque o tio disse que comeu aí a abobrinha no espeto.
0: Você viu só, cara?
1: Nunca vi isso. Uma delícia.
0: É verdade, o espeto está sensacional, né? E vamos, como é que o Valdir Amaro, como é que é a sua história, Valdir? Você é de Sangapuitã, você chegou em Sangapuitã, conta um pouquinho pra gente aqui, porque você sabe que o nosso programa, nós também gostamos de contar história, né? E você hoje aqui, nós trouxemos você aqui para contar a sua história pra gente ali em Sangapuitã. Como é que foi, como é que é o Valdir de Sangapuitã, como é que você nasceu ali, da onde veio?
2: Não, tio, eu não nasci em Sangapuitã. Eu vim para Sangapuitã, eu tinha uma idade aí mais ou menos de uns 14, 15 anos quando eu vim para Sangapuitã. E meu pai veio para ali, meu pai mexia com madeira, caminhão de tora, você sabe o que é caminhão de tora.
0: Puta,
2: né?
0: Meu pai mexia com serraria e, também, não, cara.
2: Justamente, nós somos dessa geração aí. Naquela época, o forte aqui da nossa fronteira aqui era madeira, né? Nossa. Era madeira. E eu vim para cá, tinha aí provavelmente uns 14, 15 anos, quando eu vim para Sangapuitã.
0: Certo.
2: E ali em Sangapuitã, a gente cresceu. E ficamos ali, né? Até hoje, graças a Deus, eu já tô com 62 anos, cara. 62.
0: Porra, você tá velho, hein? Porque eu também tô com 62 anos.
2: Você lembra quando eu fui na Câmara Municipal, nós tivemos lá para receber a honra ao mérito lá pelo nosso trabalho de comunicador?
0: É.
2: Você lembra lá que eu fui cabelo pintadinho, rapaz? Falei, vou pintar o cabelo, vou cabelo pintadinho.
0: Puta, aí você encontrou quem lá que já acabou com você?
2: Não. Hã? Já lasca. Rapaz, todo mundo dá, tirou a casquinha, né? Queria saber que marca que é a tinta. A tinta. Não é brincadeira esse povo aí da comunicação, você sabe que não é fraco, né? Então tá aí. Mas eu fico contente, cara, porque Sangapuitã, eu costumo dizer, eu me sinto tão feliz em morar em Sangapuitã. Então hoje eu tava falando com um amigo nosso lá de Itamaraty que veio me visitar hoje de manhã ali em casa. E eu dizendo pra ele. Ele falou, Valdir, você tem sua família que mora lá em Itamaraty? Rapaz, por que você não vai pra lá? Eu falei, não, eu moro aqui em Sangapuitã. Já, como diz, eu estou com 62 anos, já está chegando minha aposentadoria. Eu falei, logo chega a minha aposentadoria, Dorinha. Chega logo a minha aposentadoria. Aí o que acontece? Eu vou ficar lá em Sangapuitã tranquilo, né?
1: De boa.
2: Os filhos, tenho 5 filhos homens, cara. Meu mais velho tem 38 anos. É, meu mais velho tem 38 anos. É, tem 5 filhos homens, graças a Deus, todo mundo trabalhando, já todo mundo já de maioridade. Então, eu só tenho que esperar agora a aposentadoria e ficar com a minha velhinha tranquila.
0: E Sangapuitã, para quem não sabe, Sangapuitã é uma cidade, é um local famoso, né? Já teve vários filmes ali, né? Um dia eu estava assistindo na Rede Brasil o filme do Murilo Benítez, cara. E ele filmou lá em Sangapuitã. Você sabia disso?
1: Murilo Benítez?
2: Murilo Benítez?
1: Quem que é o Murilo
0: não.
1: Benítez?
0: Não é, é o que faz o Tufão lá.
1: Murilo Benício.
0: Benício,
1: né?
0: Benício. Benício. Nós assistimos aquele filme, eu esqueci o nome do filme, cara. E ele filmou ali em Sangapuitã, mostrou as ruas de Sangapuitã, mostrou, depois teve os outros filmes também. Sangapuitã. Ah,
2: se você achar depois, me manda um livro.
0: Manda, sim.
2: Porque é bacana contar a história de Sangapuitã.
1: A gente vê o nosso local nas telas, é interessante,
2: né? Claro que é interessante, E é o que a gente fala, né? A gente fica contente de ver a evolução do lugar onde a gente mora, principalmente no meu caso, que moro ali já. E a gente fica muito feliz. Mas como o Tião perguntou, Tião, a minha vida em Sangapuitã, graças a Deus, rapaz, eu fico contente porque amizade é o que não falta em Sangapuitã, Brasil e Paraguai. Eu já digo dos dois lados, porque a gente mora aí dos dois lados, a convivência da gente é dos dois lados. E a gente fica muito feliz mesmo, rapaz, de morar dentro ali do nosso distrito. Por quê? Porque é o lugar onde eu criei meus filhos, agora já tenho minhas netas também, tenho 5 netas e tem mais neto que está chegando. E a gente fica muito contente. E graças a Deus, uma coisa importante que o meu pai deixou para a gente de ensinamento, meu pai, ele partiu, mas deixou um ensinamento para a gente, que o lugar onde a gente mora, a gente tem que procurar ter amizade com todo mundo, ser honesto com todo mundo e procurar fazer o bem, procurar ajudar as pessoas daquela forma que a gente puder ajudar, Dorinha. A gente tem que procurar ajudar. É como vocês aqui. Eu tiro o chapéu para vocês aqui, porque o meio de comunicação de vocês é um meio que está sempre ajudando todo mundo de uma forma, seja levando notícia e até muitas vezes mesmo, que eu tenho sempre visto aqui as notícias que vocês sempre procuram trazer também, notícias que ajudam as pessoas. A gente tem observado ali que vocês têm aí algumas notícias que realmente que ajudam as pessoas, é coisa que é de interesse da população. Então, eu acho que isso é importante a gente detalhar, que todas as coisas que a gente procurar fazer para o bem das pessoas é maravilhoso, é gratificante, né, Dorinha?
1: É verdade.
0: Você foi subprefeito de Sangapuitã, na administração do Hélio Pelufo, né?
2: Do Eduardo.
0: Foi subprefeito de Sangapuitã. Como é que era o trabalho do subprefeito? O que o subprefeito fazia lá em Sangapuitã?
2: Tião, eu vou voltar um pouco atrás, como você citou o nome do Hélio, um pouco atrás. A gente, você recorda que eu fui candidato a vereador na eleição, me parece que foi de 2016.
0: É, tem 16 e 20, né?
2: É isso, 16 e 20.
0: Aí o Hélio ganhou a primeira eleição.
2: Isso.
0: Se eu não me engano, o menino
2: na
0: lá
2: eleição
0: foi...
2: que o Hélio ganhou, que eu fui candidato.
0: Ah, tá, 2016.
2: Lá em Sangapuitã é uma história, porque Aí só depois, então, nessa época, foi a única pessoa que representou o Hélio lá, no caso, foi eu que representei ele lá. Aí, só que eu não tinha, assim, eu tinha uma amizade com o Hélio através do meu pai, que meu pai toda a vida ajudou o Hélio.
0: Certo.
2: Muito amigo do Hélio. É, como se diz, o Hélio se candidatou, perdeu a primeira vez, candidatou a segunda vez, perdeu de novo, e meu pai perdeu tudo junto com ele lá, você entendeu? Só que daí ele foi candidato e eu saí também candidato a vereador nessa época. O Hélio me deu uma força, né? É, ali a gente teve os votos que a gente teve e eu pensei que a gente ia parar por aí. Mas pelo contrário, você sabe o que aconteceu, Dori? Quando terminou a eleição, o Hélio ganhou a eleição. No outro dia, para minha surpresa, o Hélio ligou para mim. Ligou para mim e me disse: Valdir, olha o Valdir Amaro. Obrigado, meu guerreiro. Obrigado aí. Eu nem esperava isso dele.
0: Que legal, né, cara?
2: Nem esperava isso dele. Sim. Obrigado, meu amigo guerreiro. Você me ajudou aí, cara. Eu sou grato a você. E eu tenho certeza que eu vou te ajudar. Você com alguma coisa, eu vou te ajudar você. Aí eu falei, olha, não, obrigado, eu que te agradeço, cara, eu estou por aqui, se eu puder te ser útil por alguma coisa.
0: Sim.
2: Ele falou, olha, Valdir, Valdir Amaro, eu tenho intenção de colocar a subprefeitura em Sangapuitã, você veja bem, aonde nasceu a história da subprefeitura de Sangapuitã. O Hélio disse, eu tenho intenção de colocar uma subprefeitura em Sangapuitã, uma no Itamaraty e uma na cabeceira do APA.
0: Certo.
2: Ele falou. Aí eu disse, olha que legal, cara, que legal. Ele falou, então, e se eu colocar a subprefeitura aí, você vai ser meu subprefeito aí.
0: Você já pensou?
2: Já pensou, cara? Então, foi uma coisa assim, sabe, que eu fiquei, sabe, fiquei contente. Que,
0: ficou lisonjeado pelo convite, pela ideia,
2: pela
0: né?
2: Pela ideia. Uma coisa, e outra coisa, eu, como diz, cru de tudo, porque a gente, né, é sempre humilde como a gente é. Mas... aí você veja bem como que funcionou. Ele viu a situação que estava a prefeitura quando ele assumiu. Ele viu a situação que estava. E depois, com uns 30 dias, mais ou menos uns 30, 40 dias, o Hélio vai recordar isso aí. O Hélio lembrou para mim e falou, Valdir, ó, vamos esquecer um pouco essa história de subprefeitura agora.
0: Não vai dar certo.
2: Fui olhar aqui a situação aqui, falou, a situação que está aqui, ó.
0: Meu Deus.
2: Dá transposição de cargo,
0: sim,
2: viu?
0: Sim.
2: Transposição de cargo.
0: Sim.
2: Ele não tinha subido ainda. Ele falou, olha, a situação que eu vi aqui, ó, o negócio é o seguinte, se colocar a subprefeitura aí, você vai apanhar aí. Porque não vai conseguir fazer as coisas aí, a gente não vamos mexer com essa ideia agora, não. Mas vou te arrumar outra coisa para você depois ir para frente aí. E foi aonde que eu coloquei o meu trator para trabalhar.
0: Ah, tá.
2: Aquele tratorzinho Fordinho 4600 era o meu guerreiro lá.
0: Que faz o trabalho de limpeza lá e tal.
2: É, aí nós colocamos esse trator para trabalhar lá. Foi onde que a gente abriu uma empresinha.
0: Certo.
2: E a gente colocou esse trator para trabalhar lá. E graças a Deus ele falou, vai trabalhar com esse trator, vamos ver lá para frente o que não vai dar certo lá para frente. E graças a Deus, tio, foi um trabalho que eu me sinto lisonjeado por isso aí, porque... é um trabalho que todo mundo em Sangapuitã reconhece ali, um trabalho que a gente fez. A gente entrou ali, ó, limpando tudo em Sangapuitã, fazendo limpeza em tudo. Era para limpar só as ruas, as vias públicas.
0: Sim.
2: Mas eu fiz o contrário.
0: Você fez tudo, geral.
2: Eu falei, eu vou limpar os terrenos, porque em Sangapuitã os terrenos era só cobra que tinha.
0: Meu Deus.
2: Entendeu? Eu tenho reportagem, eu tenho jornal, cara. Pra você ver, eu tenho um jornal da época do Carlinhos Froes. Eu tenho um jornal de um monte de cobra que a gente matou nesse Sangapuitã.
0: Meu Deus.
2: Eu tenho tudo isso aí. Então é uma história que a gente está acontecendo aqui. Você
0: sim.
2: Falou que é uma história.
0: Sim, aí, cara, com relação... aí, quando que chegou a subprefeito? O primeiro foi o Edinho, o subprefeito.
2: Então, aí você veja como que funcionou. É, quando chegou a subprefeitura, o Edinho teve a felicidade de ser o primeiro subprefeito. Primeiro subprefeito em Sangapuitã. E... através do Hélio, né?
0: Sim.
2: Através do Hélio. Foi o primeiro subprefeito de Sangapuitã. Começou ali um trabalho que eu parabenizo o Edinho. Parabenizo o Edinho porque um grande companheiro nosso, um grande amigo da gente ali. E o Edinho foi trabalhando ali. Ele trabalhou ali, acho que eu creio que foi um ano e pouquinho ele trabalhou ali. Acho que um ano e meio antes disso aí. E depois já ele terminou entregando ali a subprefeitura. Teve ali os problemas que ele teve lá, ele terminou, tem entregado a subprefeitura, E foi aí que veio o convite, nessa ocasião já era o Eduardo, o nosso prefeito. Aí eu tava trabalhando no meu tratorzinho lá, quando o Eduardo ligou para mim. Eu falei, ixi, o chefe tá aí.
0: Parar o serviço.
2: Vai parar tudo aqui.
0: Ai, ai.
2: Já fiquei com medo. Vai parar tudo aqui. Aí, né, já pensei comigo, né?
0: Ah.
2: Ele entrou de novo lá.
0: Aí teve a questão.
2: Aí tá, aí ele falou, Valdir, eu preciso que você venha aqui urgente, que eu preciso conversar com você. Aí eu falei, mas tem que ser agora? Era 3 horas da tarde. Eu falei, não, amanhã, cara, amanhã, pode ser amanhã, não tem pressa, não, é amanhã. Eu falei, que hora que você quer que eu vou aí, prefeito? Ele falou, você escolhe o horário que você escolher, você pode vir aqui. O Eduardo falou. Aí eu falei pra ele, não, de manhã tem o programa do rádio, tem o programa do rádio. Posso ir depois do programa do rádio, depois das 9? Não, pode vir, beleza, espera aqui. Aí, Marquinhos, foi quando eu cheguei lá, pra minha surpresa, um homem me ofereceu a subprefeitura de
0: Sangapuí. Que legal, cara.
2: Entendeu? Me ofereceu a subprefeitura de Sangapuí. Ele falou, já foi feita aqui já uma conversação com todo mundo aqui. Dorinha, ele falou pra mim, ele falou, já foi feita conversação e a preferência lá hoje para o subprefeito de Sangapuí é você.
1: Legal,
2: então,
1: né?
2: Então, por isso que eu te digo, eu me sinto contente, graças a Deus, porque até aqui Deus tem abençoado a vida.
0: É verdade.
1: Tião, quero mandar um abraço para o pessoal que está assistindo a gente, né? A Cirlei Rios, lá de Sangapuí.
2: Nossa vizinha.
1: Um abraço aí para a Cirlei, né? Vizinha, aquele carinho. Abraço. A Tereza Fernandes, nossa amiga lá do Camel Saad, ela colocou, bom dia, Valdir, tudo bem? Aí ela comentou que ela nasceu em Sangapuí, olha que legal, né? O pessoal de Sanga está aparecendo. Também um abraço para o nosso amigo José Antônio, ele mandou bom dia e colocou, vai Corinthians, todo dia
0: sempre
1: ele entra aqui e fala Corinthians.
0: Vai.
1: Também o nosso amigo Robson Dalzacker, que é palmeirense, né?
2: Palmeirense.
1: Ele deixou um recadinho, muito bom dia a todos. O Tião tá feliz, hoje tem mais um palmeirense no programa.
0: Meu Deus.
1: Um abraço para o nosso amigo Valdir. Quem também está assistindo o programa é o nosso amigo Kelo, Max Douglas Torraca. Inclusive, Tião, te mandei aí uma foto que o Kelo mandou hoje para a gente, de uma árvore linda ali no Horto Florestal. Você que gosta de locais instagramável, você pode ir lá aproveitar essa foto que o Kelo mandou para a gente, né? E ele falou que ele está na audiência. Um abraço também para o nosso amigo pastor Darcy Glenzio. Um abraço aqui também para o Joãozinho Lange, ex-vereador.
2: Joãozinho,
1: ele deixou recado, né? Grande líder comunitário em Sangapuitão, Valdir. O Darcy Glenzio também deixou recadinho. Bom dia, Tião e Dora. Um ótimo dia a vocês e também ao meu amigo Valdir. Quem está assistindo a gente é a nossa amiga Sheva Sanabria. Bom dia. Bom mesmo é quando a notícia é boa. Né, você está aqui para compartilhar. E obrigada, viu, a Shiva, que assiste a gente pelo Face e ouve pela rádio, né?
2: Que legal.
1: Um abraço também para a Célia Salazar, mandando bom dia. A Antônia Mota, mandando bom dia também.
2: Antônia,
1: você
2: é de Sangapuitã.
1: E você que está assistindo, pode ir mandando o seu bom dia para ir interagindo aqui com o programa, né?
2: Tião, quero aproveitar, deixar o nosso sentimento... A nossa amiga Tereza Fernandes, sabendo que perdeu
1: o pai dela.
2: Né? Então, a gente deixa nosso sentimento também para ela, que está assistindo o programa, e ela que é fãzaça de vocês, né?
0: Que legal, né?
1: A dona Tereza, ela sempre é sorteada aqui no programa.
2: Sim, sim.
0: Olha aí, você falou da árvore aí, ó, tá no ar aí, para quem está assistindo a gente.
1: Olha
0: no
1: que lindo,
0: e essa árvore, ela é uma junção, né? São duas árvores aí, né? Plantaram duas árvores junto, plantaram uma roxinha e uma branca. E, coincidentemente, elas se entrelaçaram.
1: Elas casaram.
0: Casaram, né? Coitado, quem que será que tá levando as áreas aí, a branca? Quem que tá fazendo o papel do marido aí, será, para outra mandar?
1: Não, mas você viu a alegria da árvore, ó, toda florida.
0: Mas
1: um
0: eu acho
1: feliz.
0: Que aqui nessa árvore, a mulher aqui é o branco e o marido é o rosa aqui, ó, pra você ver, ele é menos aqui.
1: Ele
0: ó.
1: É menos, né?
0: Muito bem. E aí, Valdir, você, como é que foi a sua entrada no rádio? Como é que você começou a trabalhar no rádio?
2: Então, o rádio é uma coisa interessante. Rádio, eu toda a vida gostei de rádio, rapaz. Olha, quando eu ouvia o rádio e a gente via os radialistas, encontrava com algum locutor, a gente ficava, sabe? A gente vê aquela impressão, né, Tião, que todo mundo, quando vê o locutor, hoje em dia já ficou mais diferenciado, né, Dorinha? Porque hoje em dia, por exemplo, as pessoas já veem você através das mídias, né? Tudo já através por imagem. Mas você imagina, Tião, né, na época que o rádio era feito, que ninguém sabia quem era o camarada, né? Ninguém sabia, porque você ficava lá...
1: Ficava só estudo, aquela, né? Imaginando como que era, né?
2: Como que era, né? Eita, eu tiro, tia, você imagina, você quando você era mais novo, quando a Dorinha escutou você, por exemplo, no rádio, ela imaginava esse cara, deve ser o cara, né?
1: Ai, ai.
2: Então, tia, eu comecei ali em São Capuitã, cara. Então, hoje eu estava agradecendo hoje uma pessoa muito importante para mim, que foi o Ramon Velasquez, cara.
0: O Ramon Velasquez. Ah, sim, da rádio lá.
2: Do Paraguai. Eu agradeço o pessoal do Paraguai que toda a vida me deu apoio, que é igual você também, que está na 91, né? Um abraço para o pessoal da 91. Sim. Esse apoio que você tem, isso é importante. Você vê, você está falando lá do outro lado, né, cara?
0: É verdade.
2: Então, isso a gente não tem. A gente é gratificante por isso, cara. O Ramon Velasco, eu trabalhei 22 anos com ele no rádio dele. Eu aprendi a falar no rádio dele.
0: Então, essa rádio do Ramon, ela existe há muito tempo ali.
2: Ela existiu, agora ela acabou.
0: Ah, tá.
2: Ela acabou. É aí. Em Sanapuitã acabou.
0: Ah, tá.
2: Hoje nós temos lá em Sanapuitã, me parece que nós estamos hoje lá em Sanapuitã com 4 ou 5 rádio lá em Sanapuitã, no Paraguai.
0: Certo.
2: É? E somente eu que estou ali no Sanapuitã Brasil com a Rádio Web, porque a gente não pode, né, colocar uma emissora lá se não for homologada, né?
0: Sim.
2: Mas a gente, inclusive, eu já venho lutando para isso aí, viu, tio? Já venho lutando para isso aí, porque ali precisa de uma rádio.
0: Ó, eu achei o filme aqui, ó, tá passando aqui, ó. Isso aqui, ó, dá uma olhada aqui. Isso aqui já é imagem do. Ó, esse filme passou em Sanapuitã e é uma imagem do cara aqui no desfile de 7 de setembro, ó. Ele está passando aqui no centro de Ponto Porã já. Uhum. Esse filme também tem cenas filmadas lá em Sanapuitã. Ó, isso aqui, lá em Ponto Porã, é lá em Sanapuitã isso aqui, ó.
2: Essa filmagem aí.
0: É, olha lá, aparece aquele mercadinho. Aqui ele aparece ali. Aqui já passou bastante, né? Deixa eu ver aqui onde que ele passa aqui. Deixa eu só. Aqui, ó. Vai passar aquele mercadinho verde que tem lá, ó. Aqui na nossa. Foi aqui em Ponto Porã mesmo. Então. E aí,
1: tia,
0: você.
1: Eu quero mandar um recado.
0: Por favor.
1: Aqui. A dona Tereza Fernandes, ela falou que lá no Camel Saad tá tudo amarelo, que os IPs lá floriram. Né? Que legal. A gente lembra quando foi feito o Camel Saad e na frente do canteiro ali foi plantado as árvores, né? E realmente deve estar muito lindo, né? O Robson Dalzacker, ele colocou que o Valdir está fazendo trabalhar, que seu pai deixou. Trabalhar todo dia, sempre, né? Opa, um abraço, obrigado. Também aqui para o Braulio Subacker de Souza, está mandando bom dia. O Nelson Dias deixou recado. Bom dia, Tião e Dora, que Deus abençoe sempre. O Valdir eu conheci em Antônio João, na igreja. Ele e a Esther cantavam na igreja lá, uma dupla linda. Um abraço também para a Carla Oliveira, que está mandando bom dia. O meu primo, a Geu de Oliveira, hoje ele está assistindo o programa, mandando Geu, bom dia. O Darcy Glenze, o pastor, colocou, o Valdir faz parte da ADP, Associação Deus Proverá, um grande homem de Deus. Então você canta também, Valdir.
2: Nós cantar não, nós faz barulho. Faz barulho, nós toca e faz barulho. Deixa eu te falar, tio, e como você estava falando a respeito do rádio, aí eu trabalhei ali com o Ramon Velasquez, por cerca de uns 22 anos ali na rádio dele, e trabalhei, depois eu peguei a Tupi, a Tupi que é do pai do vereador Kleber.
0: Ah, tá.
2: Ali a rádio dele tava parada na época, eu peguei, aí eu toquei a rádio dele por 6 anos.
0: Ah.
2: Por 6 anos. Aí depois eu resolvi...
0: Que é FM também.
2: É FM, era 104.5, o senhor tá parado.
0: Sim.
2: Parei lá e parou outra vez.
0: Ah.
2: Aí eu resolvi fazer esse estúdiozinho da Sanapuitã Web.
0: Certo.
2: E a gente ali em Sanapuitã, a gente faz um trabalho, tio. A gente faz um trabalho, você deve ter acompanhado o trabalho da gente. A gente, desde que a gente, já antes, anteriormente, eu fui presidente de bairro ali até hoje, porque a Associação de Moradores está até hoje no meu nome lá.
0: Sim.
2: E toda a vida a gente procurou ajudar as pessoas daquela maneira que a gente pode, principalmente com a nossa voz, porque é o que você faz, é o que vocês fazem aqui, que eu tiro o chapéu para vocês, porque o comunicador é isso, ele ajuda as pessoas com a voz.
0: É verdade.
2: Olha, a gente falando da voz, acabou de chegar aqui agora. Acabou de chegar aqui agora pra gente aqui, ó. Boa tarde, Valdir. Você não tem uma cadeira de banho?
0: Ah, só. Aí, pra pessoa com deficiência, né?
2: A pessoa tá precisando. A Antônio Duarte tá pedindo aqui uma cadeira de banho.
0: Aí você faz esse trabalho também.
2: Acabou de chegar aqui agora. Se você permitir, você
0: pode.
1: Sim, sim. Quem tiver assistindo, tiver ouvindo, tiver uma cadeira de banho, né, Valdir?
2: Aqui agora, a cadeira de banho, a dona Antônia Duarte. Ela que é moradora lá da rua Sanapuitã, eu penso, viu? Todos os políticos que vão lá, eu falo, ó, político para chegar aqui tem que conhecer o nome das ruas. Então, Ela que mora lá na rua Natalício Silva, esquina com a rua Coronel Sapucaia, dona Antônia Duarte. Então, pessoal, você que tiver uma cadeira de banho, aí puder levar lá para eles, dar, estão precisando. E é isso que a gente faz, Tião. Semana passada nós entregamos 3 cadeiras de roda. Entregamos 3 cadeiras de roda. Eu agradeço a Dilma aqui, ó, o pessoal da assistência social. São um anjo esse povo, cara. Esse povo é um anjo, porque a gente fala com eles, Dorinha. Qualquer hora, a Dilma, a Kelly, a Rosane lá de São Capuitã, a Eero, todo esse pessoal. Afinal, o pessoal da prefeitura, eu dou graças a Deus que o pessoal da prefeitura, toda a secretaria onde eu procuro eles, eu fiz uma amizade muito grande com eles por ser subprefeito.
0: Sim.
2: E a gente continua com essa amizade. Então, tudo que a gente precisa nesse povo, eles nos atendem. Então, isso é bom.
1: Que maravilha, né? Tião, eu quero mandar um abraço aqui. O Ageu, né, meu primo, ele deixou recado.
0: Ah.
1: Grande Valdir Amaro, boas lembranças do seu pai. Um abraço.
0: O Ageu deu aula lá em São Capuitão também.
1: O pessoal está falando do seu pai. É, quem foi o seu pai, Valdir?
2: Meu pai é um grande guerreiro que eu tenho prazer. Quando fala do meu pai... As pessoas, inclusive, falam para mim, tia, falam para mim, ó, Valdir, você é a cópia do seu pai. Fala que eu sou a cópia do velho meu pai, eu fico todo cheio de...
0: Meu orgulho.
2: É todo calmoso, queridos, né? Porque o meu pai é o seguinte, meu pai foi um grande homem que eu tenho prazer, Dorinho, porque eu ando em Santa Puitã, e você, qualquer pessoa, tá livre para chegar lá e perguntar em Santa Puitã quem era meu pai.
0: Sim.
2: Meu pai era um homem que ele atendia
0: Como
2: as pessoas...
0: Como que era o nome dele?
2: João Amaro.
0: Ah, seu tá, João seu João. Amaro.
2: Um homem de história de São Capuitã, o meu pai, para você ter uma base, ele tinha os caminhões de Tora, e naquela época não existia ambulância, não existia nada em São Capuitã.
0: Hoje já está difícil, imagina aquela época.
2: Naquela época, meu pai carregava as mulheres gestantes, que as pessoas vinham lá pedir, porque não tinha que, vinha, o hospital era no Santa Isabel, lembra?
0: Sim, eu nasci ali.
2: Então, o hospital era no Santa Isabel. Meu pai trazia o caminhão de Tora.
0: Mas o caminhão de vocês de Tora, ele tinha gabina ou era gabina cortada já?
2: O caminhão de Tora, nós tinha 3 caminhões de Tora.
0: Sim.
2: 3 caminhões. Caminhão velho.
0: Sim.
2: Aí nós tinha um que nem porta não tinha.
0: Meu,
2: não
0: tinha porta.
2: Não tinha porta, era só mataria só.
0: Pra não dar problema, né?
2: Era cheio de ar-condicionado, né?
0: É.
2: Então, mas o meu pai fazia esse trabalho, tio. E por isso que eu me senti, Dorinha, na obrigação de continuar os trabalhos que meu pai fazia pela população. Eu aprendi a amar fazer esse tipo de coisa.
0: Certo.
2: E a gente não tem dinheiro, mas a boa vontade. Eu vejo quanto
0: sim.
2: é importante. Eu falo com o Hélio me ajuda. Eu falo com o Eduardo me ajuda. Eu falo com todo mundo ajuda quando é por uma causa nobre, todo mundo ajuda.
0: Sim, as pessoas, elas têm... Aí, o seu pai faleceu em que ano, Rodrigo?
2: Meu pai tem 4...
0: Ah, ele não faleceu ainda, não?
2: Tem 4 anos que ele faleceu.
0: Ah, 4 anos que ele faleceu.
2: Sim, tem 4 anos.
0: Ah, pai, tá.
2: 4 anos já que ele faleceu. Ele faleceu quase perto do aniversário dele. O aniversário dele é 12 de julho. Eu não me recordo bem a data, mas...
0: Com quantos anos ele tinha?
2: 83 anos.
0: Cara, 83 anos.
2: Meu pai nunca foi um homem doente. Fazia de tudo. Com 83 anos, ele ia para Campo Grande, dirigia para todo quanto é lugar. Fazia um negócio dele normal, uhum. tranquilamente, que você não dizia que ele ia, sabe? Mas quando ele ficou doente, ele já ficou doente para...
0: Já pensou, rapaz?
2: Ficou doente, com 20 dias já partiu.
1: Nós estamos aí quase chegando no Dia dos Pais, né? Então, se eu falasse para você...

0: pai ou a mãe, isso é a pior dor do mundo, né, velho? Essa dor é uma dor que não passa nunca.
1: Eu acho,
0: né,
1: que é perder uma mãe deve ser você ficar sem para onde voltar.
0: É verdade.
1: E perder o pai é você ficar para onde você correr, para você se socorrer.
0: Você
1: porque o pai
0: nossa...
1: da gente, né? Eu também perdi meu pai faz 16 anos. E assim, quando chega essa data, Dia dos Pais, a gente fica pensando, né? Que como a gente... Eu acho que eu daria anos da minha vida para poder dar um abraço no meu pai nesse dia tão especial.
2: A gente vê... Te amo, Eduardo. A gente vê que... Depois a gente vai chegando a consciência de ver que a vida é tão importante, né? E eu sempre falo para os meus filhos, falo para os meus amigos, falo para a juventude, quando eu tenho oportunidade de estar conversando com eles, e falar, tio, a gente tem que valorizar pai e mãe a todo momento, não importa a idade que eles tenham, né? Tem que valorizar. Eu tenho um filho, meu filho Abner, ele tem 22 anos. Ele é pegado comigo, rapaz. Meus filhos, todos eles são pegados comigo, todos eles. Mas só esse, eles é mais diferente.
0: Sentia assim um clima, assim, que
1: ele é mais grude.
2: Ele chega de mim, ele é mais grude. Ele me abraça, ele me beija, ele. Sabe?
0: É legal. Né?
2: Então é aquela coisa, ele se engarra comigo, ele se gruda comigo, ele. 22 anos. E tem também o meu menino também, o Ismael, que tá ouvindo a gente aqui.
0: Já vai Ismael, ficar bravo com você, ele sentiu que o Abner é o mais querido, hein?
2: Antes dele ficar bravo. É. Né? O Ismael, ele trabalha na transportadora aqui no Posto de Visa.
0: Ah, tá.
2: Ele trabalha muitos anos com o cargo de transportadora. Ele, graças a Deus, ele mora aqui em Ponta Porã, no Jardim Vone. E o Ismael também, uma pessoa... Afinal, meus filhos, todos eles...
0: Você tem três.
2: Tenho cinco homens.
0: Pela amor de Deus.
1: Lá em casa teve mulher, uma menina.
2: Não, lá em casa a mulher lá, só quem manda é a Dona Esté. Só a Dona Esté que manda lá. Aí depois os meninos casou. Aí interessante uma coisa: os meninos casou, agora eu tenho cinco netos.
1: Olha, eu tenho tudo.
2: Três filhos casados.
1: E tudo neta.
2: Quatro filhos casados, quatro. Já tô até perdendo aqui. Quatro filhos casados, daqui a pouco as noras ficam bravas. Quatro filhos casados, e cada um deles já foi arrumando as netas. Netas já.
1: Olha, que legal.
2: Só menino.
1: Né? Só menino. Interessante, né?
0: Então, eu tenho três filhas, mulher e um filho homem, mas tenho duas netas e um guri, né? Temos um neto.
1: Tião, eu quero mandar um abraço aqui para Carla Bueno, que está assistindo a gente também pelo Facebook. E ela mandou bom dia, né?
0: Uma vez o cara contou, é um provérbio que diz que o cara pegou e deu para os três filhos, né? Para cada um procurar, deu uma grana para o cara procurar a felicidade, né? Aí cada um pegou a grana e partiu para um lado. Aí teve um que pegou, arrumou uma tartaruga e ele andava em volta do pai e da mãe dele com a tartaruga, né? Em cima. Aí o cara falou, mas por que você fez? Ele falou, o meu maior tesouro está aqui, tá, é meu pai e minha mãe.
1: Meu pai e a mãe, não tem, né? É verdade.
2: E você lembrou bem, Dorinho, que agora... já no próximo domingo, né? No segundo domingo.
0: Já vai ter que preparar
2: um
0: churrasco para receber os filhos, então, Nora e Neto.
2: Aí já. Alô, já vou mandar alô já pro Ismael, pro Gesiel, pro Abner, pro Averson. Tá faltando mais um aí.
0: Tá aí o
2: Wesley, né? Mora lá no Tamaraty. Então essa molecadinha já prepara o churrasco.
1: Você vai chegar só pra usufruir. Olha, o nosso vice-prefeito, o Dr. Patrick Derzi, tá assistindo o programa. Ele deixou um recadinho, Patrick, aqui, ó. Abraço ao amigo Valdir Amaro.
0: Você falando, pegando um gancho aí do Patrick, né? Ontem eu tava conversando com o Patrick também, que tá aí na batalha aí pra tentar eleger aí, se Deus quiser, vamos conseguir, o Hélio Pelufo, nosso deputado estadual, né? E aí o Valdir, político lá em Sangapuitã, você vai apoiar quem, você vai ajudar quem lá, Valdir?
2: Não pode pedir voto, mas agora dizer de ajudar, eu vou te falar de verdade, tio. Ponta Porã, hoje, precisa ter representação no nosso estado. E hoje eu acho que aqui em Ponta Porã, o nome certo para Ponta Porã é o Hélio. É o Hélio, porque o Hélio é um homem que já mostrou realmente aí o trabalho dele. Eu estou falando para todo mundo isso aí, e aproveito a oportunidade que você dá para a gente falar aqui. Não é pedir voto, mas é falar a real. O Hélio é uma pessoa que nós conhecemos aí, ele mostrou realmente o trabalho dele. Aquilo que nós falamos no começo, deu trabalho para ele chegar, porque perdeu duas eleições, né?
0: Três eleições,
2: né? E chegou onde chegou.
0: É verdade.
2: Quando ele chegou, ele mostrou realmente a capacidade. É aquela pessoa que foi uma surpresa grande quando ele chegou. Ele chegou, mostrou realmente como prefeito

0: mostrou, depois foi para Maracaju, né?
1: É.
0: Lá onde ele foi um secretário de obra, todo mundo só falava bem dele. É, depois também, nós vimos aí também que ele depois...
1: Foi secretário.
0: Foi para secretário no Estado. E hoje eu falo para você, tio. Eu falo para você, hoje em Ponta Porã é o nome certo para ser o deputado. E olha, a gente conversa com todo mundo. Eu estou ali em Sangapuitã, porque lá é o meu, como dizer, é o meu ninho, né?
1: Sim.
0: E a gente conversa com todo mundo. Lá em Sangapuitã, é Hélio Pelufo. Eu tenho certeza que Sangapuitã vai reconhecer o Hélio, porque a gente conversa com todo mundo, dentro de conversa, todo mundo fala bem do Hélio, porque conhece que ele é um grande gestor. Então, a gente não resta dúvida que é um ótimo representante para nós.
2: Quero mandar um abraço ao pessoal que está ouvindo o nosso programa. Ana Jamil mandou hello, hello, Ana. Obrigada aí pelo carinho. Também o nosso amigo Nabor Miller, né? O nosso contador está ouvindo a gente pela rádio, mandou recadinho aqui. O Oscar também participando, muito obrigada. Aquele carinho para você, viu, Oscar? Também a Célia Salazar. O nosso amigo Adriano José, motorista aí Adriano, da ambulância, Adriano, né, o Adriano. O Adriano também, que ele é um shopping center, né? Ele é motorista da ambulância, ele é empresário, ele é cantor.
0: Cantor também.
2: Tá aí, cantor também, olha aí, ó.
0: Legal.
1: Muito bem, Valdir, eu quero agradecer, cara, agradecer você por ter vindo bater esse papo com a gente aqui, né? É, desejar muito sucesso para você nas suas ações, no seu trabalho lá em Sangapuitã, e deixar para suas considerações, por favor, meu irmão.
0: Tião, eu quero falar diretamente com a nossa população de Sangapuitã, e muita gente que está assistindo a gente nesse momento, lá em Sangapuitã, porque o Tião Prado e a Dorinha, é esse casal que eu falo que não é nota 10, não, é nota 1000.
1: Obrigado.
0: É nota 1000, né? E todo mundo de Sangapuitã tem um carinho muito grande com vocês também, porque a gente vê que todo mundo participa, né?
1: É.
0: Muitas pessoas participam com vocês aqui. Então, isso é muito importante. Quero agradecer a vocês por esse espaço e dizer para o povo de Sangapuitã que nós continuamos lá sempre, morando em Sangapuitã, graças a Deus, todo mundo. Eu tenho o prazer de falar para as pessoas, quando alguém pergunta pelo Valdir Amaro, eu tenho o prazer de dizer para as pessoas o seguinte, o Valdir Amaro é o seguinte, não é muito difícil de achar ele não, porque ele mora há mais de 40 anos na mesma casa. Meu pai construiu essa casa e eu continuo morando. Meu pai partiu, mas eu continuo morando na mesma propriedade. Então, você quer saber quem é o Valdir Amaro?
1: Sempre
0: o Valdir Amaro sabe, todo mundo sabe. Então, para cobrança, para tudo. Meu ponto é bom, mas outro ponto já é meio... Mas, Tião, muito obrigado por essa oportunidade. Rapaz, eu tinha falado pra Dorinha, eu falei, Dorinha, ó, tô com saudade de você. E, Dora, eu te agradeço a você, um grande carinho pra vocês, que Deus continue abençoando vocês nesse trabalho maravilhoso que vocês fazem. E eu espero, uma hora dessa, eu conseguir levar vocês lá pra Sangapuitã,
1: na
0: humilde residência, lá também pra Rádio Sangapuitã Web, pra falar um dia lá também com a gente. Amém?
1: Amém.
0: Muito obrigado. Ah, mas antes de eu ir embora, rapidinho, vou lembrar aí da Bispa Mara, né? Porque senão assim... depois a Bispa Mara...
2: Ah, é verdade.
0: A Bispa Mara mandou um recadinho para você, Dora, e pro Tião.
2: Ah.
0: Ela disse o seguinte, ó, vai ter agora a Marcha para Jesus,
2: olha,
0: né?
2: Aí, que legal.
0: A Marcha para Jesus.
2: De novo? Como passou rápido?
0: Passa rápido. Hoje a Esther tava me falando, Valdir, o final do ano já tá chegando de novo.
2: Já tá chegando daqui a 5 meses, gente.
0: Ó, dia 7 de novembro. Ela já lembrou aqui pra gente, que mandou aqui pra gente, ó. Dia 7 de novembro é a Marcha para Jesus. E ela falou para o Tião Prado e para a Dorinha.
1: Vamos por, de mim. Vamos pôr ela na agenda. Para finalizar aqui, ó, tá na tela aí o seu Instagram. Ó,
0: isso.
1: Tá aqui, arroba Valdir Amaro, Sangapuitã.
0: Isso.
1: Tá aí, o pessoal tá aí. Vamos ver se o Valdir segue nós aqui, né? Vai que não segue nós, já dá algum ovo nele.
2: Já dá um ovo nele.
1: Vamos ver,
2: né?
1: Pessoal, segue a gente aqui. Obrigadão. Tá aqui, ó. E o Valdir, que é um grande pescador,
0: aí,
1: né?
0: Ó, tá, você foi sábado agora, cara. Fui pescar, cara.
1: Olha aí, ó. Tá aí.
0: Mas, cara,
1: tá aí. Agradecer, vamos para o intervalo,
2: Tião,
1: comercial.
2: Antes eu quero mandar um abraço aqui, a nossa amiga, o Patrick Derz, ele colocou um abraço também para vocês, meus amigos Dori e Tião. Obrigada, doutor. E a Tereza Bezerra, ela que assiste a gente diretamente da Vila Santa Isabel.
1: Vamos para o intervalo, na volta, os aniversariantes do dia.
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Muito bem, estamos de volta aqui na Cerro Coréia FM 91.5 e também nos canais Ponta Porã Informa na internet, né? 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Eu quero dar um recadinho para você hoje aqui. Olha, muita gente está passando, está terminando as faculdades de medicina no Paraguai e para atuar no Brasil as pessoas precisam passar no Revalida, né? E aí já começa uma outra luta para você passar no Revalida. Mas você já pensou em fazer um curso, as pessoas que passam em medicina? Nós vamos te apresentar aqui, ó, tem um videozinho de um curso aqui, ó, Aprove Revalida. Então confira só aqui, é rapidão esse vídeo aqui. No ar, então, para você, tá aí o videozinho.

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1: Las 16 horas, 59 minutos.
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